0: Nós outros queremos que você venha a unir a fé que você tem com a nossa, para que você possa resolver o problema que você tem, que é espiritual. O problema que ha estado em sua vida, sabemos que é espiritual. Por si solo, você não poderá resolver este problema. E hablando de problemas, eu quero que você escute estes sintomas. Se você sofre com um destes sintomas, estamos aqui. Estamos aqui para poder ajudar a você. Você pode escrever-nos, você pode chamar-nos, ou você pode enviar um áudio e hablando qual é o problema que você ha tenido. Um destes sintomas, se você tem um destes sintomas, escreva-nos, envie um áudio e nós outros estaremos hoje ajudando a você em oração e no final desta programação. Vamos escutar agora os sintomas e já regresso com todos vocês.
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0: Muy bien, gracias a Dios. Usted escuchó ahí ahora los síntomas. Usted que sufre con uno de estos síntomas, usted necesita de liberación. É isto que estará sucedendo este dia viernes. Viernes de la batalha espiritual. Você vai vencer esta batalha. Existe esta batalha e às vezes uno quer por si solo resolver o problema, que por si solo é impossível, porque o problema é espiritual. Você necessita aliar-se com Deus. É isto que nós outros estaremos realizando este dia viernes, aqui no Templo de los Milagros, aqui no, em nosso santuário. Você é nosso invitado a participar. Incluso estaremos entregando para você o ponto de luz, para que todos os pontos que estejam negativos em sua vida, de tinieblas, pontos de sofrimento, de depressão, de insônia, como você escutou nos síntomas. Estes pontos de tinieblas saldrá de sua vida, porque a oração que estaremos realizando é uma oração forte. E eu quero que você escute o que está sucedendo aos dias viernes aqui no Templo de los Milagros. Você vai escutar histórias de pessoas que chegaram com problema espiritual, pero elas venceram esta batalha. E o mesmo estará sucedendo com você.
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0: Graças a Deus, graças a Deus. Assim como estas pessoas venceram, você também estará vencendo estes problemas. Eu quero que você prepare seu vaso de água. Ponga aí cerquita de la rádio. Vamos a hablar com Deus, porque ha llegado el momento de la oración. El momento que estaremos unindo nuestra fé com Deus, para que Deus pueda estender su mano sobre su vida e ajudar você a salir de la situación que você está e você tomar uma decisão de fé para estar aqui no templo de los milagros este dia viernes. Vamos a hablar com Deus.
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0: Mi Dios y mi Padre, ha llegado el momento de esta oración. Oración de liberación. Oración que estas personas, mi Dios, quieren. Neste momento, quero neste momento ter força para estar este dia viernes. Quizás esta pessoa que nos está ouvindo neste momento está enferma, está sofrendo com depressão, insônia, pesadilla, mala suerte, envidia. Esta pessoa já não sabe o que fazer, ó Deus. Então, vem a hora com tu espírito e poder a manifestar-se na vida de ela, meu Deus. Arrancando esse sofrimento, este mal que não quer que ela venha pisar os pés aqui e no santuário, onde haverá uma batalha espiritual para que esta pessoa vença este problema, Senhor. Que este mal seja repreendido agora, que salga desta vida e que esta pessoa seja livre. E que os caminhos de ella, Senhor, sejam abertos para que ela esteja conosco este dia viernes. Eu determino, meu Deus, e neste momento, esta pessoa livre. E que este vaso de água que está cerca aí, de la rádio, que esta pessoa preparado, seja consagrado e bendecido. Que quando ela beba, ela tenha força, valor para estar conosco este dia viernes. Para que ela possa vencer esta batalha espiritual que ha estado na vida de Ed. Em nome do Padre, do Hijo e do Espírito Santo. Amém. Graças a Deus. Beba desta água. Tenha força. Tenha valor. E tenho certeza que Deus, Ele já está sendo a obra. Nada vai impedir de você estar conosco este dia viernes de la batalha espiritual.